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Bom dia, sejam bem-vindos. Início desta emissão Oxigênio de quinta-feira, dia 11 de junho. Foi a abertura com a Insistência, música nova para Bell Cobain, o EP de estreia Kizzy, Mind is a Dancer. Bell Cobain com Oliver Knight é Insistência 2. Estamos já com Someone Like You, estamos com um dos favoritos de 2025, o álbum Clay, que marcou o encontro de Herbert e Momoko Gil.

0: Mais uma para Screamshire. Mais uma que faz a história da Rádio Oxigênio. Roda por cá desde 2012. Warm Sound Screamshire. E os tempos das gravações para a Wawa 45. Screamshire Warm Sound com Inga Lil Aker. Para trás ficamos com Herbert e Momoko Gil, sons de Clay de 2025. E lá atrás, música nova a abrir esta hora com a insistência de Bell Cobain, Mine is a Dancer. 14 minutos depois das 7. Está a ser lançada mais uma emissão Oxigênio em todo o globo, oxigênio.fm. Bom dia, deixem-se ficar por aí.
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foi o encontro mágico de Erykah Badu com The Alchemist no Oxigênio, Next to You. Estamos já com o projeto Lady e este Money, mais uma das habituais no Oxigênio. Lá atrás, Georgie Smith. Toca habitualmente no Oxigênio, A Friend.

Perla, Disco Funk de 1981. A trazer o bom sabor do disco da produção de Pennsylvania, Estados Unidos, Maxwell, Realize. Há pouco estivemos com Lady em Money. Seguimos a pista Disco Sound, Disco Funk. Neste caso, Cosmic Disco com os Phase Action. E este Fantasy. Estamos com 31 minutos depois das 7.

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A alegria eletrónica e quebrada do produtor de Adelaide na Austrália, Subjoy. Roda por cá desde 2020 o single Joy. Estamos já com música nova, o regresso à lista de insistências, mais novidades da Brownswood Recordings a celebrar 20 anos. Esta é a remistura IG Culture para Time and Time, original de Cocoroco. Música nova numa das atuais insistências O2, quando estamos agora a 18 minutos das 8.

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0: Final de hora com a música para respirar em português de SP Deville e este Pensar em Mim, quando estamos a 2 minutos das 8. Para trás estivemos na pista de dança de oxigênio com a influência do UK Garage, UK Bass, MJ Cole com Koji Radical, Soak It Up. Também Rico e Felix CW. O original More More. E ainda Kokoro com remistura IG Culture para Time and Time a rodar com insistência no oxigênio.
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0: Até às 8, final de hora com a produção nacional foi SP Deville, este é TNT.
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0: O álbum Drums and 35s de 2023, esta é Via Láctea.

Início de hora nesta manhã de quinta-feira, 11 de junho, foi o som clássico de 1995 com Money Mark, remistura Dust Brothers para o single Cry. Som clássico que faz a história da Rádio Oxigénio. Este é um dos favoritos de 2025, embora tenha passado despercebido na maior parte das listas. O álbum Music Will Explain, de Mocky. Mais uma para descobrir no Oxigénio. Infinite Vibrations. 5 minutos depois das 8. Bom dia.

edição de Poolside com Panamá, com o seu 2023 e os sons da Califórnia 12 minutos depois das 8. Foi Back to Life, Poolside com Panamá. Antes também o álbum californiano de Mocky, o canadiano deslocado em Los Angeles. Edição 2025 na Stone's Throw, um dos favoritos, Music Will Explain, um dos favoritos do ano passado. Estamos já no sul de Bombay, South Bombay, o original de Tara Lili.

Oxigênio, 7:11, estamos com 19 minutos depois das 8 em fundo, os históricos Everything But The Girl, em remistura de Fortet para Nothing Left To Lose. Antes foi Tara Lily com South Bombay. Manhã do Oxigênio da quinta-feira, dia 11 de junho, Everything But The Girl, remistura Fortet, em fundo daqui a pouco Moda com Waikai. Também Sarah Williams-White, ou Girls of the Internet. Antes das 9, rodam por cá também as insistências para Crackazat, ou Laika e Felix Dubs. Entre muito mais música para respirar e descobrir no Oxigênio. Bom dia, boa quinta-feira. Deixem-se ficar por aí.

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foi Sarah Williams White com os seus sons psicodélicos em Nebula. 28 minutos depois das 8, estamos já com a produção de Tom Carriage, ele é Girls of the Internet, aqui com Alicia Joy.

Girls of the Internet com Alicia Joya in the Middle. Antes, Sarah Williams White Nebula e ainda Moda com Wakai and Bullet. Estamos agora com o regresso à lista de insistências nesta manhã. Oxigênio da quinta-feira, insistência ou dois para novidades de Krakazat, sons do novo álbum Sun. Esta é Sanity. Insistência, oxigênio, Krakazat com Lyric Jones.

música para despertar esta manhã de quinta-feira com sabor a verão, 22 graus em Lisboa, máxima prevista para hoje de 35. Esta é Good Morning Sunshine. Magic Number, a 22 minutos das 9. Para trás foi a insistência para novidades de Crackazat, Sanity. Crackazat com Lyric Jones. Já a seguir o regresso à lista de insistências e o regresso à pista de dança de Oxigênio. Com sonoridades da Bass Music, Laika. E a produção de Felix Dubs é Insistência Oxigênio Inbound.

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Reta final para mais uma hora neste serviço Despertar de quinta-feira, dia 11 de junho. Estamos a 10 minutos das 9. Foi Thicker Than Water com Sampology. Lá atrás, música nova apontada às pistas, Dança Lá e Cá com Felix Dubs. É Insistência Oxigênio Imbalance. Estamos já com mais música nova, novidades da Albert's Favorites, editora de Screamshire. Paragem neste motel. Música nova para o cantor e compositor Aryuna Oaks, aqui na remistura Willie Delphi.

estivemos com música nova, Are You Na Hoax, novidades da Albert's Favorites, editora de Screamshire, foi Motel, remistura Willie Delphia. Novíssima música para descobrir. Estamos a 5 minutos das 9. Este é o som clássico de Shade Adu, Couldn't Love You More. E a remistura Jam Master. Manhãs de Oxigênio, serviço de despertar 7:11 de segunda a sexta. Bom dia.

início de mais uma hora na manhã, oxigênio de quinta-feira, 4 minutos depois das 9. Bom dia, bem-vindos, batidas quebradas para a abertura desta hora com Camille Moon e Don Surf. Don't Stop the Music. E os sons Broken Beat, agora também com Wheel Up, com Bring Story e este Stay For Long. Nesta hora vamos ao cinema quando for Pipoca Time. Lá à frente temos Essenciais.

0: Esta foi All Night, a voz de Yasmin com Maxinal e King Crony. Início de hora com as batidas quebradas, lá atrás Camille Moon, Don Surf e ainda Will Up. Já a seguir o Drum and Bass Liquid com Dex e Hoax. E também novidades de Newton na remistura para Georgie Sweet.
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com a influência do jazz na música para respirar de Joe Armon Jones. Esta é Pray. Para trás foi Live e com Lessons from My Mistakes, But I Lost Your Number. Mais uma das habituais no Oxigênio, Live e. Lá atrás, 12 duplo ao ritmo, drum and bass líquido com Dags e Oaks. Don't Be Gone Too Long. E também nova remistura New Tone para Equal Measure de Georgie Sweet, o novo EP de remisturas do mais recente originais, I Swear to You.

Já a seguir vamos ao cinema, é o Pipoca Time em dia de estreias. Lá à frente temos Essenciais com Carlos Cardoso e o destaque para Romare. Estas são as manhãs do Oxigênio, ainda até às 11. Bom dia.

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2: Em dia de estreias de cinema, o destaque vai para um filme português, 18 Buracos para o Paraíso, de João Nuno Pinto. O filme teve estreia em Portugal no dia 6 de maio, no Indy Lisboa, mas agora tem estreia comercial esta semana. O realizador João Nuno Pinto contou-nos um pouco do enredo.
3: 18 Buracos para o Paraíso. É um drama social situado numa antiga herdade rural alentejana durante uma semana de calor sufocante de verão. O filme acompanha duas famílias, a família proprietária, que se reúne na casa uma última vez antes desta ser vendida, e a família das empregadas da casa, que estão lá para os servir. E o que aparenta ser uma alegre reunião familiar durante as férias, acaba por se transformar num pesadelo ao ficarem isolados na propriedade por causa de um enorme incêndio que assola a região. No filme, esta história é contada três vezes, cada vez através da perspectiva de uma mulher diferente, que apresenta visões irreconciliáveis da mesma história. Tive o privilégio de contar com as maravilhosas atrizes Margarida Marinho, Beatriz Batarda e Rita Cabasse para dar vida a estas três mulheres. Através delas e desta maneira tripartida de contar a mesma história, consigo que a perspectiva inicial dos proprietários acaba por ser confrontada pela voz dos empregados, que emergem para reconfigurar tudo o que julgávamos já ter visto. 18 Buracos para o Paraíso é uma reflexão sobre a fragmentação, a tensão social que vivemos atualmente. Um retrato de um país em decomposição emocional, económica e ambiental, sobre uma classe social que tenta a todo custo preservar privilégios e outra que tenta simplesmente sobreviver e lutar pelos seus direitos, enquanto tudo à volta arde, literalmente.
2: Mas este é também um filme importante em termos ambientais.
3: 18 Buracos para o Paraíso é o primeiro filme português a ganhar o selo internacional Green Film, que o certifica como sendo uma produção cinematográfica sustentável, ou seja, adotámos práticas e procedimentos de produção que procuraram reduzir o impacto ambiental durante as filmagens. E isto é um detalhe simbólico importante. O próprio conteúdo do filme, incêndios, calor extremo, colapso ambiental, decadência social, dialoga diretamente com a ideia de sustentabilidade. Ou seja, procurámos alinhar a forma de fazer o filme com os temas retratados no próprio filme.
2: Além de tudo isto, 18 Buracos para o Paraíso, de João Nuno Pinto, tem uma aposta séria na acessibilidade, com audiodescrição e legendas descritivas em sala.
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Reta final para mais uma hora nesta manhã oxigênio de quinta-feira, dia 11 de junho. Estamos a 15 minutos das 10. Para trás ficamos com Philip Gordon da Colômbia e o novíssimo álbum TZ. Escolha oxigênio para a lista de insistências You Crazy. Estamos agora de regresso à lista de insistências com Sebaya. Os sons tradicionais de África cruzados com a eletrónica do italiano Calab. Griot eletrónico com o novíssimo álbum Ifoba, Calab e Baba Sissoko. Sebaya Insistência O2 com o selo da italiana Hyperjazz, editora de Calab. Insistência Oxigênio em fundo. Antes do final desta hora temos Essenciais com Carlos Cardoso, Romare com Computer Love é o destaque de Carlos Cardoso. Estas são as manhãs de oxigênio ainda até às 11.

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1: 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O músico britânico Archie Fairhurst grava como Romer. Inspirou-se no nome e na obra do artista plástico Romer Bearden, muito à conta da atitude estética das colagens e do fascínio pela cultura afro-americana. Tal como o artista plástico, o músico britânico aplica as técnicas de corte, costura e colagem nos seus discos. Romer está de volta com o single Computer Love, um olhar nostálgico sobre um futuro distópico e a nossa relação obsessiva com a tecnologia. 4 anos após o sucesso de Fantasy, o aclamado produtor e DJ britânico regressa com o primeiro avanço do álbum Oblivion, a editar a 26 de setembro. Em Computer Love, Romer mistura trip-hop abstrato com sintetizadores distorcidos. O tema junta o melhor do seu percurso, o uso criativo de samples, desta vez retirados de documentários antigos, e a atmosfera sombria de trabalhos anteriores, que revelam uma nova e fascinante maturidade musical. Segundo o próprio artista, o single explora de uma forma melancólica o amor atrás de um ecrã, num futuro onde a nossa dependência tecnológica ameaça transformar o calor das relações humanas numa vaga recordação. Nos Essenciais da Oxigênio, Romer e o novo single Computer Love.

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2: O Teatro Nacional Dona Maria II, em Lisboa, reabre entre 22 de junho e 25 de julho com um programa intitulado Prólogo, retomando a atividade normal a 18 de setembro, com a abertura da temporada 2026-2027, anunciou a instituição. Encerrado desde 31 de dezembro de 2022, para uma profunda intervenção que abrange a requalificação, o restauro e a renovação de várias áreas do edifício de Dona Maria II, regressa essa atividade depois de obras de 9,8 milhões de euros, um investimento efetuado no âmbito do PRR, o Plano de Recuperação e Resiliência, lê-se no comunicado. Visitas guiadas, oficinas, debates, encontros, experiências artísticas e ações de mediação constam do prólogo a cumprir de 22 de junho a 25 de julho, que o diretor artístico do Teatro Nacional Dona Maria II, Pedro Peni, citado pelo comunicado, define como um período de transição e de escuta que permitirá redescobrir o edifício, testar modos de acolhimento e preparar o regresso à casa. Um trabalho de proximidade com a comunidade vizinha, as equipas, os artistas, os parceiros, as escolas, com o público da cidade e do país, que acrescenta Pedro Peni, tem por objetivo ser o ensaio do reencontro e o momento antecipatório da reabertura do edifício no Rossio em setembro, ao fim de quase 3 anos, desde o encerramento para obras de requalificação no final de dezembro de 2022. Assim, como já disse, de 22 de junho a 25 de julho vão então decorrer visitas guiadas, oficinas, encontros, experiências artísticas e ações de mediação, além da edição de 2026 dos Cenários, um evento de pensamento do Dona Maria II, marcado para os dias 25 e 26 de junho. A programação completa do prólogo será anunciada em breve, acrescenta o comunicado do teatro. O Dona Maria II vai reabrir ao público mais capacitado para novas possibilidades cénicas e eficiência técnica e segurança melhoradas. É o que conclui. A programação do primeiro semestre do Teatro Nacional Dona Maria II vai ficar disponível então na página do teatro na internet em breve.
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0: Última ronda neste serviço despertar da quinta-feira, 11 de junho. Bom dia, estamos com 12 minutos depois das 10. Mais música para respirar no oxigênio com a influência do jazz. Esta é Quiet Culture. Ibrahim Malouf com Pose de Nuz dos De La Soul. Estivemos com Quiet Dawn lá atrás na abertura. Inspiração na música de Pharoah Sanders para It's All About Freedom. Foi ainda Slim Soul com Wish You Could. Slim Soul com Elsa. Hip-hop jazz em fundo com Ibrahim Malouf e Post de Nuz. Estas são as manhãs do Oxigênio 711. Bom dia.
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0: J. Cole, Noxygênio, com os sons do seu álbum For Your Eyes Only, de 2016. Esta é Ville Mentality, quando estamos praticamente com 20 minutos depois das 10.
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clássico dos New York and Soul Masters at Work, aqui em versão drum and bass de DJ Marky Makoto. It's Alright, I Feel It. A rodar com insistência no oxigênio na voz de Vanessa Freeman. Produção original dos Masters at Work, Kenny Dope Gonzalez e Louis Vega. Dois nomes grandes a brilhar no cartaz do Festival Sunset Beat, 18 a 22 de junho na Praia da Sereia, Costa da Caparica e também Irmão Place.

Louis Vega e Kenny Dope no Sunset Beat aqui no Oxigênio, com o tratamento drum and bass de Marky e Makoto. Abrirem a pista às batidas quebradas do drum and bass, agora com novidades da Zero T e este Onslaught. Zero T com Steel e as teclas.

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1: Começo este cardápio com uma exposição que se encontra na reta final. Sótão, de Beatriz Narciso, artista lisboeta e vencedora da primeira Women in Art Fellowship, que fica patente apenas até este sábado, 13 de junho, na Sociedade Nacional de Belas Artes. No primeiro piso da Galeria de Arte Moderna da Sociedade Nacional de Belas Artes, em Lisboa, há então um sótão montado em escala de exposição. É um espaço de memórias, acumulação e presença, onde objetos, fragmentos e referências femininas se reorganizam em formato pintura. É ali que Beatriz Narciso apresenta Sótão, uma exposição que resulta do trabalho desenvolvido depois de vencer a primeira edição do WAF, Women in Art Fellowship, e que marca a sua estreia individual naquela instituição. Também na reta final entra a Feira do Livro de Lisboa, que fecha portas já no próximo domingo. Organizada pela APEL, a Associação Portuguesa de Editores e Livreiros, em parceria com a Câmara Municipal de Lisboa, a Feira do Livro de Lisboa tem contado com sessões de autógrafos, apresentações de livros, debates, atividades para famílias e encontros com autores nacionais e internacionais. A Hora H está de volta, oferecendo a possibilidade também de comprar livros com descontos a partir de 50% numa seleção de obras publicadas fora das limitações da Lei do Preço Fixo. As editoras mantêm ainda os já habituais livros do dia. Entre as novidades introduzidas este ano, contam sessões de cinema aos sábados à noite, em parceria com o Cine Society, numa iniciativa chamada Cine Sábado. A experiência de leitura silenciosa, com a Silent Reading Parties, que decorrem diariamente com auscultadores e curadoria literária da Tailhouse, é outra das novidades. A música mantém-se nas noites de sexta-feira, com o ciclo Sextas à Música, assim como a programação infantil e familiar, com o regresso do Acampar com Histórias, e a sustentabilidade ambiental, com a iniciativa Vamos Plantar Livros, que converte o número de livros vendidos em ações de reflorestação. Para terminar, na Cinemateca Portuguesa, o ciclo Revisitar os Grandes Géneros, o musical Parte 1, continua a decorrer. Amanhã, sexta-feira, pelas 7:30 da tarde, na Sala Luís de Pina, é projetado O Pátio das Cantigas, um clássico do cinema português, de Francisco Ribeiro, com Maria das Neves, António Silva, Vasco Santana e Ribeirinho. Produzido durante o chamado Período de Ouro da Comédia Portuguesa, que foi criada sob a alçada do Estado Novo, O Pátio das Cantigas tornou-se num dos filmes mais representativos da sua época e do esforço de criação que foi realizado na altura para um cinema português popular que representasse a típica vida portuguesa.

convidadas da histórica Composed Records, a destilar mais de 10 anos de história da música de Berlim, o álbum Rhythmic Nocturne. O novo álbum de Christian Prommer, a editar no próximo mês de julho. Foi a insistência Oxigênio para o single Struck, Christian Prommer com Leona Berlin. Estamos já com o som clássico, som de 90, de Manchester, Ray and Christian. Os sons da editora Grand Central. Esta é Spellbound, Ray and Christian e a voz de Viva.

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4: Final de hora, estamos a 11 minutos das 11. Sons para elevar o espírito. Sons de Sunset Beat. Novidades de Sadar Bahar, um dos nomes grandes da cena underground de Chicago, e o novíssimo re-edit de Sadar Bahar com Mark Davis, acabado de editar na Mr. Bongo Records. Disco Gospel Volume 2. Edit de Sadar Bahar para esta Lifted Me Higher da Yancey Family, gravação original de 1989. Sadar Bahar, um dos nomes a não perder no Sunset Beat, 18 a 22 de junho, na Costa da Caparica, Praia da Sereia. E Irmão, Place of Happiness. Antes estivemos com Negociantes, Sam the Kid e Snake, MC Snake, a celebrar 20 anos do álbum Praticamente.

música para elevar os espíritos. Lifted Me Higher, o disco gospel de Sadar Bahar e Mark Davis. Novo re-edit acabado de editar na Mr. Bongo Records. Disco Gospel Volume 2, Sadar Bahar, que vai estar ao vivo no Sunset Beat. Foi The NC Family. E depois do gospel, a soul espiritual de William Devon com o tratamento de Massive Attack. As despedidas com este Be Thankful for What You've Got. Bom dia, boa sorte, até amanhã.

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2: O Neopop Festival assinala duas décadas de atividade com um anúncio que marca o tom da próxima edição. Em 2026, o festival regressa de forma excepcional ao conceito anti-pop, uma referência direta às suas origens e ao contexto em que nasceu. Criado numa altura em que a música eletrónica estava longe de ocupar o espaço que hoje tem, o Neopop construiu o seu percurso a partir de uma aposta pouco consensual, mas consistente. Ao longo dos anos, acompanhou o crescimento do techno e a sua expansão para novos públicos e formatos, mantendo uma identidade própria, assente em curadoria artística e coerência da programação. A edição de 2026, já com datas confirmadas para 6, 7 e 8 de agosto, em Viana do Castelo, reflete esse percurso com um alinhamento que cruza diferentes momentos da história do festival. Parte do line-up já foi revelado e inclui nomes que regressam a uma casa onde foram presença recorrente, reforçando a ligação entre passado e presente. O Forte de Santiago da Barra prepara-se assim para receber o pilar do techno mundial Ben Clock num back-to-back com o veterano de Berlim Roda. A mistura de visões do italiano Joseph Capriati com a do inglês Luke Slater, numa prova de gerações, o irrefutável e gigante Jeff Mills, cujo legado na música eletrónica já dispensa apresentações. Foi ainda revelada pela organização a presença da dupla Ben Sims e Chris Liebing, Fijac com Kink, o regresso dos Octave One, do canadiano Matthew Johnson, Ellen Alien, Salomé, Ivan Smug, Erika Falchi, Jiggy and the Advent, Goldie e o do Frank Morel e Josh Wink. Do cartaz faz ainda parte outros nomes como Bia, com Patrick Mason, Elena Hoff, com Imogen, Nina Kravitz, Indira Paganotto, Richie Ottin e Paco Zuna, entre outros. Entre as novidades anunciadas está também a criação de um novo palco, sinalizando a continuidade da evolução do evento, não apenas ao nível artístico, mas também na forma como se apresenta e estrutura a experiência. O regresso ao conceito anti-pop surge assim como um gesto pontual, mas simbólico, mais do que revisitar o passado, propõe uma leitura do caminho feito e daquilo que permanece como base, uma programação que não segue tendências imediatas e que privilegia escolhas criteriosas. Por este palco vão passar, por exemplo, Hector Oaks, em colaboração com Party Boy 69 e os estreantes Alarico e Yanamaste. No panorama nacional, fazem parte do programa nomes como Rui Vargas, Nuno Di Rosso, Violet ou Lince, entre outros. Ao completar 20 anos, o Neopop posiciona esta edição como um momento de síntese, mantendo o foco naquilo que tem definido a sua trajetória dentro do circuito europeu de música eletrónica.
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2: O FITEI, Festival Internacional de Teatro de Expressão Ibérica, no Porto, vai ter em 2028 um centro de criação para receber artistas e trabalhar o arquivo, lançando uma nova vida com a obra a rondar 1 milhão de euros. O diretor artístico do festival, Gonçalo Amorim, explicou à agência Lusa que a antiga casa residencial na Rua do Campo Alegre, na qual também ficará sediada a cooperativa que gera o festival, será adaptada numa obra já licenciada e cuja conclusão está prevista para 2028. A empreitada é financiada no âmbito do Norte 2030, com 600 mil euros a chegarem deste programa comunitário e mais 250 mil euros da Câmara Municipal do Porto, ficando o resto do valor a cargo do próprio festival. O projeto vai permitir acolher, a partir de 2028, 20 artistas por ano e receber até 25 ações de formação e mediação, mas pretende realizar também ações de mediação cultural em escolas, associações e novos públicos. O FITEI vai ajudar assim a colmatar uma falta desta tipologia de espaços na cidade, onde os equipamentos culturais estão orientados sobretudo para a apresentação e programação. Para o FITEI, criado em 1978, o centro que avança agora para a contratação pública é a garantia de uma nova vida, um novo meio século, e por essa razão tentarão avançar ainda em 2027 com um centro de criação sombra que possa já ativar o espaço e mostrá-lo à cidade.
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1: 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O músico britânico Archie Fairhurst grava como Romer. Inspirou-se no nome e na obra do artista plástico Romer Bearden, muito à conta da atitude estética das colagens e do fascínio pela cultura afro-americana. Tal como o artista plástico, o músico britânico aplica as técnicas de corte, costura e colagem nos seus discos. Romer está de volta com o single Computer Love, um olhar nostálgico sobre um futuro distópico e a nossa relação obsessiva com a tecnologia. 4 anos após o sucesso de Fantasy, o aclamado produtor e DJ britânico regressa com o primeiro avanço do álbum Oblivion, a editar a 26 de setembro. Em Computer Love, Romer mistura trip-hop abstrato com sintetizadores distorcidos. O tema junta o melhor do seu percurso, o uso criativo de samples, desta vez retirados de documentários antigos, e a atmosfera sombria de trabalhos anteriores, que revelam uma nova e fascinante maturidade musical. Segundo o próprio artista, o single explora de uma forma melancólica o amor atrás de um ecrã. Num futuro onde a nossa dependência tecnológica ameaça transformar o calor das relações humanas numa vaga recordação. Nos essenciais da Oxigênio, Romer e o novo single Computer Love.

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2: O Festival Músicas do Mundo regressa a Porto Covo e Sines de 17 a 25 de julho, com menos concertos e menor carga horária, mas a mesma filosofia, foi o que assinalou o diretor artístico e de produção a quando da apresentação do cartaz. A programação completa inclui 38 concertos, menos 11 do que na edição anterior, distribuídos pelos mesmos 9 dias de festival. Numa entrevista à agência Lusa e perante a ausência de artistas dos países africanos de língua oficial portuguesa, presença assídua noutras edições do Festival Músicas do Mundo, o diretor Carlos Seixas assume a lacuna, mas garante que não foi propositada, simplesmente aconteceu. Mesmo do Brasil, que costuma enviar uma comitiva de músicos, apenas Otto virá ao Festival Músicas do Mundo deste ano, no dia 24. Já a representatividade portuguesa mantém-se expressiva, com Carlos Seixas a realçar os regressos de Bruno Pernadas no dia 17, a Garota Não no dia 24 e Vitorino Salomé no dia 25, acompanhado pelo grupo de cantadores do Redondo, enquanto The Legendary Tiger Man vai estrear-se em Porto Covo no dia 19. Ressoa Ecos do Mundo no dia 21, Felipe Sambado no dia 22, Duques do Precariado e RS Produções no dia 23, Lavoisier e Pedro da Linha no dia 24 e Unsafe Space Garden no dia 25 fecham o contingente nacional, a que se junta ainda Emílio Moret, um dos músicos mais relevantes do som cubano atualmente radicado em Portugal. Entre os artistas internacionais oriundos de quatro continentes, regressam ao festival os congoleses Konono Number One e os palestinianos de Trio Jubran. Entre as estreias, Carlos Seixas aponta a napolitana Laninha, a espanhola Lia Cali, os franceses Super Parquet, o maliano Made Kuti, neto de Fela Kuti, a cubana Orquestra Acocan e o jamaicano Julian Marley, filho de Bob Marley. Com artistas oriundos de mais de 20 países e territórios, a 26ª edição do Festival Músicas do Mundo volta a arrancar na aldeia de Porto Covo, onde vai estar nos dias 17, 18 e 19 de julho. A música muda-se para Sines a partir do dia 20, primeiro com atuações distribuídas pelo Centro de Artes de Sines, pelo Pátio das Artes e pelo Largo Poeta Bocage, e depois, a partir do dia 22, nos palcos do Castelo e da Avenida Vasco da Gama, junto à praia. Além dos concertos, o festival oferece um programa de iniciativas paralelas, com exposição, atividades de divulgação científica, cinema documental, espetáculos para a infância, debates, oficinas, sessões de narração oral, encontros com músicos, visitas aos bastidores, apresentações de livros e uma feira do disco, do livro e do cartaz.
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2: Em dia de estreias de cinema, o destaque vai para um filme português, 18 Buracos para o Paraíso, de João Nuno Pinto. O filme teve estreia em Portugal no dia 6 de maio, no Indy Lisboa, mas agora tem estreia comercial esta semana. O realizador João Nuno Pinto contou-nos um pouco do enredo.
3: 18 Buracos para o Paraíso. É um drama social situado numa antiga herdade rural alentejana durante uma semana de calor sufocante de verão.

0: O filme acompanha duas famílias, a família proprietária, que se reúne na casa uma última vez antes desta ser vendida, e a família das empregadas da casa, que estão lá para os servir. E o que aparenta ser uma alegre reunião familiar durante as férias acaba por se transformar num pesadelo ao ficarem isolados na propriedade por causa de um enorme incêndio que assola a região. No filme, esta história é contada 3 vezes, cada vez através da perspectiva de uma mulher diferente, que apresenta visões irreconciliáveis da mesma história. Tive o privilégio de contar com as maravilhosas atrizes Margarida Marinho, Beatriz Batarda e Rita Cabasso para dar vida a estas 3 mulheres. Através delas e desta maneira tripartida de contar a mesma história, consigo que a perspectiva inicial dos proprietários acaba por ser confrontada pela voz dos empregados, que emergem para reconfigurar tudo o que julgávamos já ter visto. 18 buracos para o paraíso é uma reflexão sobre a fragmentação, a tensão social que vivemos atualmente. Um retrato de um país em decomposição emocional, económica e ambiental. Sobre uma classe social que tenta a todo custo preservar privilégios e outra que tenta simplesmente sobreviver e lutar pelos seus direitos, enquanto tudo à volta arde. Literalmente.
1: Mas este é também um filme importante em termos ambientais.
0: 18 buracos para o paraíso é o primeiro filme português a ganhar o selo internacional Green Film, que o certifica como sendo uma produção cinematográfica sustentável. Ou seja, adotámos práticas e procedimentos de produção que procuraram reduzir o impacto ambiental durante as filmagens. E isto é um detalhe simbólico importante. O próprio conteúdo do filme, incêndios, calor extremo, colapso ambiental, decadência social, dialoga diretamente com a ideia de sustentabilidade. Ou seja, procurámos alinhar a forma de fazer o filme com os temas retratados no próprio filme.
1: Além de tudo isto, 18 Buracos para o Paraíso, de João Nuno Pinto, tem uma aposta séria na acessibilidade, com audiodescrição e legendas descritivas em sala.
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2: O Teatro Nacional Dona Maria II, em Lisboa, reabre entre 22 de junho e 25 de julho com um programa intitulado Prólogo, retomando a atividade normal a 18 de setembro, com a abertura da temporada 2026-2027, anunciou a instituição. Encerrado desde 31 de dezembro de 2022, para uma profunda intervenção que abrange a requalificação, o restauro e a renovação de várias áreas do edifício de Dona Maria II, regressa essa atividade depois de obras de 9,8 milhões de euros, um investimento efetuado no âmbito do PRR, o Plano de Recuperação e Resiliência, lê-se no comunicado. Visitas guiadas, oficinas, debates, encontros, experiências artísticas e ações de mediação constam do prólogo a cumprir de 22 de junho a 25 de julho, que o diretor artístico do Teatro Nacional Dona Maria II, Pedro Peni, citado pelo comunicado, define como um período de transição e de escuta que permitirá redescobrir o edifício, testar modos de acolhimento e preparar o regresso à casa. Um trabalho de proximidade com a comunidade vizinha, as equipas, os artistas, os parceiros, as escolas, com o público da cidade e do país, que acrescenta Pedro Peni, tem por objetivo ser o ensaio do reencontro e o momento antecipatório da reabertura do edifício no Rossio em setembro, ao fim de quase 3 anos, desde o encerramento para o obras de requalificação no final de dezembro de 2022. Assim, como já disse, de 22 de junho a 25 de julho vão então decorrer visitas guiadas, oficinas, encontros, experiências artísticas e ações de mediação, além da edição de 2026 dos Cenários, um evento de pensamento do Dona Maria II, marcado para os dias 25 e 26 de junho. A programação completa do prólogo será anunciada em breve, acrescenta o comunicado do teatro. O Dona Maria II vai reabrir ao público mais capacitado para novas possibilidades cênicas e eficiência técnica e segurança melhoradas. É o que conclui. A programação do primeiro semestre do Teatro Nacional Dona Maria II vai ficar disponível então na página do teatro na internet em breve.
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1: Começo este cardápio com uma exposição que se encontra na reta final. Sótão, de Beatriz Narciso, artista lisboeta e vencedora da primeira Women in Art Fellowship, que fica patente apenas até este sábado, 13 de junho, na Sociedade Nacional de Belas Artes. No primeiro piso da Galeria de Arte Moderna da Sociedade Nacional de Belas Artes, em Lisboa, há então um sótão montado em escala de exposição. É um espaço de memórias, acumulação e presença, onde objetos, fragmentos e referências femininas se reorganizam em formato pintura. É ali que Beatriz Narciso apresenta Sótão, uma exposição que resulta do trabalho desenvolvido depois de vencer a primeira edição do WAF, Women in Art Fellowship, e que marca a sua estreia individual naquela instituição. Também na reta final entra a Feira do Livro de Lisboa, que fecha portas já no próximo domingo. Organizada pela APEL, a Associação Portuguesa de Editores e Livreiros, em parceria com a Câmara Municipal de Lisboa, a Feira do Livro de Lisboa tem contado com sessões de autógrafos, apresentações de livros, debates, atividades para famílias

e encontros com autores nacionais e internacionais. A Hora H está de volta, oferecendo a possibilidade também de comprar livros com descontos a partir de 50% numa seleção de obras publicadas fora das limitações da lei do preço fixo. As editoras mantêm ainda os já habituais livros do dia. Entre as novidades introduzidas este ano, contam sessões de cinema aos sábados à noite em parceria com o Cine Society, numa iniciativa chamada Cine Sábado. A experiência de leitura silenciosa com a Silent Reading Parties, que decorrem diariamente com auscultadores e curadoria literária da Talehouse, é outra das novidades. A música mantém-se nas noites de sexta-feira com o ciclo Sextas à Música, assim como a programação infantil e familiar com o regresso do Acampar com Histórias e a sustentabilidade ambiental com a iniciativa Vamos Plantar Livros, que converte o número de livros vendidos em ações de reflorestação. Para terminar, na Cinemateca Portuguesa, o ciclo Revisitar os Grandes Géneros, o musical Parte 1, continua a decorrer. Amanhã, sexta-feira, pelas 7:30 da tarde, na Sala Luís de Pina, é projetado O Pátio das Cantigas, um clássico do cinema português, de Francisco Ribeiro, com Maria das Neves, António Silva, Vasco Santana e Ribeirinho. Produzido durante o chamado Período de Ouro da Comédia Portuguesa, que foi criada sob a alçada do Estado Novo, O Pátio das Cantigas tornou-se num dos filmes mais representativos da sua época e do esforço de criação que foi realizado na altura para um cinema português popular que representasse a típica vida portuguesa.

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2: O Neopop Festival assinala 2 décadas de atividade com anúncio que marca o tom da próxima edição. Em 2026, o festival regressa de forma excepcional ao conceito anti-pop, uma referência direta às suas origens e ao contexto em que nasceu. Criado numa altura em que a música eletrónica estava longe de ocupar o espaço que hoje tem, o Neopop construiu o seu percurso a partir de uma aposta pouco consensual, mas consistente. Ao longo dos anos, acompanhou o crescimento do techno e a sua expansão para novos públicos e formatos, mantendo uma identidade própria, assente em curadoria artística e coerência da programação. A edição de 2026, já com datas confirmadas para 6, 7 e 8 de agosto, em Viana do Castelo, reflete esse percurso com um alinhamento que cruza diferentes momentos da história do festival. Parte do line-up já foi revelado e inclui nomes que regressam a uma casa onde foram presença recorrente, reforçando a ligação entre passado e presente. O Forte de Santiago da Barra prepara-se assim para receber o pilar do techno mundial Ben Clock num back-to-back com o veterano de Berlim Roda. A mistura de visões do italiano Joseph Capriati com a do inglês Luke Slater, numa prova de gerações, o irrefutável e gigante Jeff Mills, cujo legado na música eletrónica já dispensa apresentações. Foi ainda revelada pela organização a presença da dupla Ben Sims e Chris Liebing, Fijac com Kink, o regresso dos Octave One, do canadiano Matthew Johnson, Ellen Alien, Salomé, Ivan Smug, Erika Falki, Jiggy and the Advent, Goldie e o do Frank Morel e Josh Wink. Do cartaz faz ainda parte outros nomes como Bia, com Patrick Mason, Elena Hoff, com Imogen, Nina Kravitz, Indira Paganotto, Richie Ottin e Paco Zuna, entre outros. Entre as novidades anunciadas está também a criação de um novo palco, sinalizando a continuidade da evolução do evento, não apenas ao nível artístico, mas também na forma como se apresenta e estrutura a experiência. O regresso ao conceito anti-pop surge assim como um gesto pontual, mas simbólico. Mais do que revisitar o passado, propõe uma leitura do caminho feito e daquilo que permanece como base, uma programação que não segue tendências imediatas e que privilegia escolhas criteriosas. Por este palco vão passar, por exemplo, Hector Oaks em colaboração com Party Boy 69 e os triantes Alarico e Yanamaste. No panorama nacional, fazem parte do programa nomes como Rui Vargas, Nuno Di Rosso, Violet ou Lince, entre outros. Ao completar 20 anos, o Neopop posiciona esta edição como um momento de síntese, mantendo o foco naquilo que tem definido a sua trajetória dentro do circuito europeu de música eletrónica.
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2: O FITEI, Festival Internacional de Teatro de Expressão Ibérica, no Porto, vai ter em 2028 um centro de criação para receber artistas e trabalhar o arquivo, lançando uma nova vida com a obra a rondar 1 milhão de euros. O diretor artístico do festival, Gonçalo Amorim, explicou à agência Lusa que a antiga casa residencial na Rua do Campo Alegre, na qual também ficará sediada a cooperativa que gera o festival, será adaptada numa obra já licenciada e cuja conclusão está prevista para 2028. A empreitada é financiada no âmbito do Norte 2030, com 600 mil euros a chegarem deste programa comunitário e mais 250 mil euros da Câmara Municipal do Porto, ficando o resto do valor a cargo do próprio festival. O projeto vai permitir acolher, a partir de 2028, 20 artistas por ano e receber até 25 ações de formação e mediação, mas pretende realizar também ações de mediação cultural em escolas, associações e novos públicos. O FITEI vai ajudar assim a colmatar uma falta desta tipologia de espaços na cidade, onde os equipamentos culturais estão orientados sobretudo para a apresentação e programação. Para o FITEI, criado em 1978, o centro que avança agora para a contratação pública é a garantia de uma nova vida, um novo meio século, e por essa razão tentarão avançar ainda em 2027 com um centro de criação sombra que possa já ativar o espaço e mostrá-lo à cidade.
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Os irmãos Lawrence, com samples do músico do Sudão, Kamal Keita. Estávamos em 2018. Where You Come From. Começámos esta viagem na sessão da tarde, quinta-feira, da Oxigênio, com Napoleon the Legend, Everything Fresh, colaboração com outro dos suspeitos do costume cá na casa, Mr. Mary Go Gaz Away. Às 4h30, como é hábito, o cinema na rádio. A sétima arte em destaque em 102.6. Em dia de estreias, o destaque vai para um filme, 18 Buracos para o Paraíso, de João Nuno Pinto. Detalhes às 4h30 com a especialista na matéria. Eu sou o Carlos Cardoso e vou-vos dar música até às 8 em 102.6 e oxigênio.fm. Viagem garantida pela melhor música para respirar. Recordamos a incrível remistura dos irmãos Phase Action para A Better Place. Victor Davis. Boa tarde. Bienvenidos.

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Insistência no oxigênio. A londrina Georgie Sweet, novíssimo single Equal Measure, aqui com remistura de Don Leisure. Há pouco, um dos álbuns do ano, Electro Soul, Mr. DJ Harrison, numa colaboração com Nigel Hall, ouvíamos Can't Go Back. Quinta à tarde, coleção Primavera-Verão 2026, na rádio da Música para Respirar. Agora com sons de Londres, chancela de uma editora que não me canso de elogiar, a Soul Quest Records. Slim Soul, numa colaboração com o cantor LaVille e ainda BB James, Simple Love.

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1: Em dia de estreias de cinema, o destaque vai para um filme português, 18 Buracos para o Paraíso, de João Nuno Pinto. O filme teve estreia em Portugal no dia 6 de maio, no Indy Lisboa, mas agora tem estreia comercial esta semana. O realizador João Nuno Pinto contou-nos um pouco do enredo.
2: 18 Buracos para o Paraíso. É um drama social situado numa antiga herdade rural alentejana durante uma semana de calor sufocante de verão. O filme acompanha duas famílias, a família proprietária, que se reúne na casa uma última vez antes desta ser vendida, e a família das empregadas da casa, que estão lá para os servir. E o que aparenta ser uma alegre reunião familiar durante as férias, acaba por se transformar num pesadelo ao ficarem isolados na propriedade por causa de um enorme incêndio que assola a região. No filme, esta história é contada três vezes, cada vez através da perspectiva de uma mulher diferente, que apresenta visões irreconciliáveis da mesma história. Tive o privilégio

0: as maravilhosas atrizes Margarida Marinho, Beatriz Batarda e Rita Cabasso, para dar vida a estas três mulheres. Através delas e desta maneira tripartida de contar a mesma história, consigo que a perspectiva inicial dos proprietários acaba por ser confrontada pela voz dos empregados, que emergem para reconfigurar tudo o que julgávamos já ter visto. 18 buracos para o paraíso é uma reflexão sobre a fragmentação, a tensão social que vivemos atualmente. Um retrato de um país em decomposição emocional, económica e ambiental. Sobre uma classe social que tenta a todo custo preservar privilégios e outra que tenta simplesmente sobreviver e lutar pelos seus direitos, enquanto tudo à volta arde. Literalmente.
1: Mas este é também um filme importante em termos ambientais.
0: 18 buracos para o paraíso é o primeiro filme português a ganhar o selo internacional Green Film, que o certifica como sendo uma produção cinematográfica sustentável. Ou seja, adotámos práticas e procedimentos de produção que procuraram reduzir o impacto ambiental durante as filmagens. E isto é um detalhe simbólico importante. O próprio conteúdo do filme, incêndios, calor extremo, colapso ambiental, decadência social, dialoga diretamente com a ideia de sustentabilidade. Ou seja, procurámos alinhar a forma de fazer o filme com os temas retratados no próprio filme.
1: Além de tudo isto, 18 Buracos para o Paraíso, de João Nuno Pinto, tem uma aposta séria na acessibilidade, com audiodescrição e legendas descritivas em sala.
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O escocês Barry Can't Swim no Oxigênio. Shala, My Soul Is In A Loop. Ele já tem novo single, que também já roda no Oxigênio. Respiramos melhor com música nova. Já o sabem. A caminho das 5, precisamente com um caso desses. Saiu a semana passada a incrível remistura de IG Culture para Time and Time, o coletivo de Londres, Kokoroko. É insistência no Oxigênio.

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o músico sul-africano El Paio, Summer Breeze. É um dos EPs do, ou melhor, é um dos títulos do novo EP, Chasseur d'Horizon. Foi insistência este Summer Breeze. Música para respirar há pouco com Dublin, o produtor de Oslo, numa colaboração com a cantora Dana Williams. Ouvíamos Sunrise. Às 5 há Clicks e Beats. Fala-se do Festival de Músicas do Mundo, que regressa em julho a Porto Covo e Sines. Até lá, o novíssimo single do produtor britânico O'Flynn, Ashiko. Até às 5.

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2: O Festival Músicas do Mundo regressa a Porto Covo e Sines de 17 a 25 de julho, com menos concertos e menor carga horária, mas a mesma filosofia, foi o que assinalou o diretor artístico e de produção a quando da apresentação do cartaz. A programação completa inclui 38 concertos, menos 11 do que na edição anterior, distribuídos pelos mesmos 9 dias de festival. Numa entrevista à agência Lusa e perante a ausência de artistas dos países africanos de língua oficial portuguesa, presença assídua noutras edições do Festival Músicas do Mundo, o diretor Carlos Seixas assume a lacuna, mas garante que não foi propositada, simplesmente aconteceu. Mesmo do Brasil, que costuma enviar uma comitiva de músicos, apenas Otto virá ao Festival Músicas do Mundo deste ano, no dia 24. Já a representatividade portuguesa mantém-se expressiva, com Carlos Seixas a realçar os regressos de Bruno Pernadas no dia 17, a Garota Não no dia 24 e Vitorino Salomé no dia 25, acompanhado pelo grupo de cantadores do Redondo, enquanto The Legendary Tiger Man vai estrear-se em Porto Covo no dia 19. Ressoa Ecos do Mundo no dia 21, Felipe Sambado no dia 22, Duques do Precariado e RS Produções no dia 23, Lavoisier e Pedro da Linha no dia 24 e Unsafe Space Garden no dia 25 fecham o contingente nacional, a que se junta ainda Emílio Moret, um dos músicos mais relevantes do som cubano atualmente radicado em Portugal. Entre os artistas internacionais oriundos de quatro continentes, regressam ao festival os congoleses Konono Number One e os palestinianos de Trio Jubran. Entre as estreias, Carlos Seixas aponta a napolitana Laninha, a espanhola Lia Cali, os franceses Super Parquet, o maliano Made Kuti, neto de Fela Kuti, a cubana Orquestra Acocan e o jamaicano Julian Marley, filho de Bob Marley. Com artistas oriundos de mais de 20 países e territórios, a 26ª edição do Festival Músicas do Mundo volta a arrancar na aldeia de Porto Covo, onde vai estar nos dias 17, 18 e 19 de julho. A música muda-se para Sines a partir de dia 20, primeiro com atuações distribuídas pelo Centro de Artes de Sines, pelo Pátio das Artes e pelo Largo Poeta Bocage e depois, a partir do dia 22, nos palcos do Castelo e da Avenida Vasco da Gama, junto à praia. Além dos concertos, o festival oferece um programa de iniciativas paralelas, com exposição, atividades de divulgação científica, cinema documental, espetáculos para a infância, debates, oficinas, sessões de narração oral, encontros com músicos, visitas aos bastidores, apresentações de livros e uma feira do disco, do livro e do cartaz.
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um produtor americano com uma discografia e uma carreira de mais de 20 anos. J.T. Donaldson. Aqui numa colaboração com Rami. Let Me Show You. Para começar, outra hora, tarde de quinta-feira, na rádio da Música para Respirar. A coleção Primavera-Verão 2026 também se faz com a londrina Belle Cobain. É outra das que integra a nossa lista de insistências. Novo single, Mind is a Dancer. Quinta-feira é dia de essenciais no Oxigênio. Vamos conhecer na próxima hora o novo single de Romer. Para já, Belle Cobain.

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Sam Plando, Tim Maia, Cyan Trio na Oxigênio. Send Farol, um edit em torno de Acendo o Farol, do mestre da música brasileira. Há pouco, em 102.6, os ritmos dos neozelandeses Fat Freddy's Drop, Flashback, em remistura dos alemães Jazza Nova. Agora de Londres, do excelente álbum de estreia Powerscroft, Isco, Wonderland.

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0: Bom dia, pessoal da Rádio Oxigênio, daqui fala o condutor de Buraco Ação Sistema e um beijinho e abraço para todos.
1: A nova dos Buraca, puro mambo. Há pouco, Thievery Corporation.

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Com um sample de Lost in a Lonely World dos Attics de 2003, Madlib com a produção de Fortet, Road of the Lonely Ones no Oxigênio. Quinta-feira à tarde, coleção Primavera-Verão 2026. Também se faz com Sebaia. É outra das que podem encontrar na nossa atual lista de insistências. Single que junta o produtor Calab ao músico Baba Sissoko. 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

0: How to reduce wrinkles in bed sheets without ironing. Mas me ensina, como é que eu tiro as rugas dos lençóis sem ter que passar a roupa?
1: Book End é a nova aventura musical do produtor nipónico há muito radicado em Londres, Masaaki Yoshida. Ele que grava como Anchor Song. Nesta nova aventura, o projeto Book End, Masaaki Yoshida conta com a voz da cantora brasileira Michelle. 30 Degrees foi o single de estreia deste novo projeto. Foi insistência cá na casa. Há pouco, também da capital britânica, por aqui tínhamos a dupla Two Fox. Recordávamos So Long. Às 6 há Clicks e Beats. Até lá, Foot Shooter. Outro londrino, suspeito do costume cá na casa, aqui à boleia do álbum do ano passado, Oasis. Parque de Belleville, até às 6.

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2: A Toki e a Technics lançam série de eventos em Listening Bars no Reino Unido. A marca japonesa do whisky Suntory Toki uniu-se à Technics para criar o Tokyo Nights, uma nova série de eventos inspirada na cultura dos tradicionais Kisaten e dos bares de audição Hi-Fi de Tóquio. A iniciativa estreia no dia 3 de junho no Spiritland, em Londres, e vai decorrer duas vezes por mês até dezembro, passando também por cidades como Manchester e Edimburgo. Entre os espaços confirmados estão Bar Shrimp, The Kelly Bar, Equal Parts e Mitsu. Os eventos vão combinar sessões de DJs em vinil com os clássicos Toki Japanese Highballs, enquanto que a Technics ficará responsável pela curadoria musical, que atravessa géneros como jazz, soul e eletrónica. O alinhamento já anunciado inclui nomes como Nina Yamada, Toshio Matsura, Zag Erlat e Mari Kimura. Para reforçar a experiência imersiva, as sessões contarão com giradiscos Technics SL1200 GR2. Alguns espaços terão ainda estações de escuta disponíveis ao longo do mês. Além das sessões gratuitas às quartas-feiras, o programa inclui também workshops e conversas especiais sobre a cultura japonesa do vinil, sistema de som Hi-Fi e a arte de preparar whisky highballs. Com o crescimento da cultura dos listening bars fora do Japão, o Tokyo Nights pretende trazer ao Reino Unido uma experiência centrada na audição cuidada, num ambiente intimista e na ligação entre música e hospitalidade japonesa.
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Metronome para começar outra hora, fim de tarde, quinta-feira, não oxigênio. A rádio da música para respirar. Harold Matthews Jr., músico e produtor de Chicago, numa colaboração com o emergente londrino original de Bristol, Sean McCabe. Começa assim então outra hora, nesta tarde, quinta-feira, a música para descobrir antes das sete, essenciais, A Culpa é Minha. Trago o novo single do britânico Romare, Computer Love. Agora, novidades de Munique. O ex-Trubitrio, Fauna Flash e Vum Vum, só para nomear alguns projetos, Christian Promer está de regresso aos originais. O álbum Rhythmique Nocturne é destaque na Oxigênio, à boleia desta colaboração com a cantora Leona Berlin. Insistimos em Struck.

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É a nova versão de New York City. Pode ser encontrada no novíssimo álbum de Brian Jackson, Now More Than Ever. Uma coprodução com os históricos Masters at Work. Música para respirar e recordar, fim de tarde de quinta-feira. Há pouco com a islandesa Björk, Violently Happy. Há música nova para descobrir antes das 7 nos Essenciais, A Culpa é Minha. Trago o novíssimo single do britânico Romare. Para já, Sun é o novo álbum de Crackazat, aqui ilustrado na colaboração com Lyric Jones, Sanity. É insistência no oxigênio.

0: Girls of the Internet, com voz da cantora Dani Siciliano, In My Dreams. E agora, sugestões para os tempos livres.
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2: Começo este cardápio com uma exposição que se encontra na reta final. Sótão, de Beatriz Narciso, artista lisboeta e vencedora da primeira Women in Art Fellowship, que fica patente apenas até este sábado, 13 de junho, na Sociedade Nacional de Belas Artes. No primeiro piso da Galeria de Arte Moderna da Sociedade Nacional de Belas Artes, em Lisboa, há então um sótão montado em escala de exposição. É um espaço de memórias.

0: acumulação e presença, onde objetos, fragmentos e referências femininas se reorganizam em formato pintura. É ali que Beatriz Narciso apresenta Sóton, uma exposição que resulta do trabalho desenvolvido depois de vencer a primeira edição do WAF, Women in Art Fellowship, e que marca a sua estreia individual naquela instituição. Também na reta final entra a Feira do Livro de Lisboa, que fecha portas já no próximo domingo. Organizada pela APEL, a Associação Portuguesa de Editores e Livreiros, em parceria com a Câmara Municipal de Lisboa, a Feira do Livro de Lisboa tem contado com sessões de autógrafos, apresentações de livros, debates, atividades para famílias e encontros com autores nacionais e internacionais. A Hora H está de volta, oferecendo a possibilidade também de comprar livros com descontos a partir de 50% numa seleção de obras publicadas fora das limitações da Lei do Preço Fixo. As editoras mantêm ainda os já habituais livros do dia. Entre as novidades introduzidas este ano, contam sessões de cinema aos sábados à noite, em parceria com o Cine Society, numa iniciativa chamada Cine Sábado. A experiência de leitura silenciosa, com a Silent Reading Parties, que decorrem diariamente com auscultadores e curadoria literária da Talehouse, é outra das novidades. A música mantém-se nas noites de sexta-feira, com o ciclo Sextas à Música, assim como a programação infantil e familiar, com o regresso do Acampar com Histórias, e a sustentabilidade ambiental, com a iniciativa Vamos Plantar Livros, que converte o número de livros vendidos em ações de reflorestação. Para terminar, na Cinemateca Portuguesa, o ciclo Revisitar os Grandes Géneros, o musical Parte 1, continua a decorrer. Amanhã, sexta-feira, pelas 7:30 da tarde, na Sala Luís de Pina, é projetado O Pátio das Cantigas, um clássico do cinema português, de Francisco Ribeiro, com Maria das Neves, António Silva, Vasco Santana e Ribeirinho. Produzido durante o chamado período de ouro da comédia portuguesa, que foi criada sob a alçada do Estado Novo, O Pátio das Cantigas tornou-se num dos filmes mais representativos da sua época e do esforço de criação que foi realizado na altura para um cinema português popular que representasse a típica vida portuguesa.
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2: Agora com o português Sometimes Já, samplando Olhos Coloridos, de Sandra de Sá. 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

Minds to Mars é o novíssimo álbum do coletivo da Califórnia Sara Creative Partners, coletivo liderado pelo nosso bem conhecido Shafiq Hussein. It's Better With You, Forever With You, já foi insistência na Oxigênio. Há pouco de Londres, o produtor russo radicado na capital inglesa Alexander Leifar, Head in the Clouds. Daqui a pouco às 7 há Click Cibit. Antes disso, A Culpa é Minha, nos Essenciais, o novíssimo single de Romare, Computer Love. Até lá, outras novidades, também elas de Londres. É a nova do projeto Ezra Collective, uma colaboração com Passalier, Only Love.

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1: Essenciais, a dose diária de nutrientes sonoros, recomendada pela Oxigênio. Os discos e as novidades mais importantes da semana, de segunda à sexta-feira, em 102.6. O músico britânico Archie Fairhurst grava como Romer. Inspirou-se no nome e na obra do artista plástico Romer Bearden, muito à conta da atitude estética das colagens e do fascínio pela cultura afro-americana. Tal como o artista plástico, o músico britânico aplica as técnicas de corte, costura e colagem nos seus discos. Romer está de volta com o single Computer Love, um olhar nostálgico sobre um futuro distópico e a nossa relação obsessiva com a tecnologia. 4 anos após o sucesso de Fantasy, o aclamado produtor e DJ britânico regressa com o primeiro avanço do álbum Oblivion, a editar a 26 de setembro. Em Computer Love, Romer mistura trip-hop abstrato com sintetizadores distorcidos. O tema junta o melhor do seu percurso, o uso criativo de samples, desta vez retirados de documentários antigos, e a atmosfera sombria de trabalhos anteriores, que revelam uma nova e fascinante maturidade musical. Segundo o próprio artista, o single explora de uma forma melancólica o amor atrás de um ecrã. Num futuro onde a nossa dependência tecnológica ameaça transformar o calor das relações humanas numa vaga recordação. Nos essenciais da Oxigênio, Romer e o novo single Computer Love.

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2: A marca Arturia recria o lendário Memory Moog num novo sintetizador virtual cheio de som vintage. A Arturia acaba de lançar o Memory V, um novo sintetizador virtual inspirado no lendário Memory Moog, um dos modelos mais icónicos de Moog Music, lançado nos anos 80. O objetivo é trazer para o computador o som quente, poderoso e ligeiramente imperfeito que tornou o original tão especial. O Memory Moog foi conhecido por oferecer um som extremamente rico e cheio de personalidade, muito graças à forma como cada nota tinha o seu próprio circuito interno. Isso dava-lhe um caráter vivo e orgânico, mas também tornava o sintetizador caro e pouco fiável na época. Agora a Arturia tenta recriar essa magia em formato digital, mas sem os problemas técnicos do passado. O novo Memory V mantém a essência do instrumento clássico, incluindo os 3 osciladores por voz, responsáveis pelas diferentes camadas sonoras, e adiciona ferramentas modernas para facilitar a criação musical. Entre as novidades estão efeitos integrados, maior controle de modulação, arpegiadores mais avançados e até funções que permitem desenhar movimentos personalizados para alterar o som em tempo real. Uma das funcionalidades mais interessantes é o controlo vintage, que adiciona pequenas variações na afinação para simular o comportamento imprevisível dos sintetizadores analógicos antigos. O resultado é um som mais natural e cheio de textura, especialmente apreciado por produtores de música eletrónica, synthwave, pop e bandas sonoras. Ao contrário do modelo original, que tinha apenas 100 presets e obrigava os utilizadores a apagar sons de fábrica para guardar novos, o Memory V chega com 300 presets incluídos e espaço ilimitado para criar sons personalizados.
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dos álbuns do ano, The Pleasure Is Yours, junta o baterista de Detroit, Karim Riggins, à cantora de Dallas, Liv. É a dupla Gina e uma das pérolas incluídas no álbum de estreia, o single Circles. Última hora da sessão da tarde nesta quinta-feira, da Califórnia para Londres, ao encontro de Oliver Knight, ele que publicou o ano passado o álbum de estreia Between the Lines, onde podem encontrar esta colaboração com Megatronic. It's All Right.

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produtor de Londres King Crown e com voz da cantora, também ela da capital inglesa, Zoe Kipri. Coat on. 28 graus em Lisboa, podem encostar o casaco. Há pouco o clássico dos Clash, Rock the Casbah, na versão da cantora Tika, com remistura da dupla de Bristol Smith & Mighty. Música para recordar, sim, para termos o passado bem presente em 102.6. Esta é nova, You Crazy. Integra a nossa lista de insistências. Primeira escolha para o novo álbum do colombiano Felipe Gordon. Tezeta.

O músico dos Países Baixos, Greg Axelrad, grava como Submorphics, aqui numa colaboração com o cantor britânico Wit, Aurora Blue, em 102.6. Agora um português que anda lá fora a lutar pela vida. É Fred Canelas, faz parte da crew Mais Baixo, grava como Freud, aqui numa colaboração com Suknid, Mount Nirvana.

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Música para respirar, fim de tarde de quinta-feira, com Telescopics em 102.6, o resultado da colaboração de Dan Asti com Taryn Actor. Outras parcerias agora com o australiano 1-6 e a californiana Georgia Ann Muldrow. All Good.

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E estamos a concluir outra viagem na sessão da tarde da Oxigênio, no caso com Alexander Forth e Cézanne, This Won't Do. A partir das 8, mais uma viagem coordenada a partir do Rio de Janeiro por Carlos Alquerque, a bordo do Trem Azul. Às 9, é a vez de Ernesto Onesto apresentar as suas seleções planantes em Echo Plate. Noite de luxo em 102.6 e oxigênio.fm. Desfrutem. Eu estou de saída ao som de Let Me Ride, aqui na versão do nova-iorquino Sly Fifth Ave, com voz da californiana Jimetta Rose. Bom serão de quinta-feira. Fiquem bem. Até amanhã. Às 4.

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Olá, estamos saindo para mais uma edição do Trem Azul, um passeio pelos novos caminhos da música brasileira, partindo, como sempre, aqui da Oxigênio. E a nossa viagem de hoje começou com a Climática Viva, com Amanda Cadore, do álbum de mesmo nome. Depois, colou a Fantasia de Memorável, com o grupo Morro Fuji, que é de São Paulo. E no fim, curtimos Brazilian Spirit, mais uma do novo álbum de Moisés dos Santos, aqui com a participação do trompetista Theo Crocker.

Abrimos essa sequência com 37 graus na voz de Juma. Colado nela, outra voz feminina, Buda, com a Júlia Costa em Sua Favorita. E completando veio o balanço funk de Poeira com a mineira Augusta Barna.

0: lembrava de quando eu morava lá em Santa Teresa, das festas que a gente fazia, e era sempre tão divertido.
1: Seguindo a viagem, a travessia do trem azul aqui no Oxigênio, nós ouvimos dessa vez o groove flutuante de Umami, na voz da cantora maranhense Luna Falcão. Em seguida rolou o samba funk Mais Eu Tô, com Ana. E fechamos com Dance Teresa, single novo de Larissa Maxine.

Nesse trecho da nossa viagem, entramos em modo pista, ao som primeiro de Não Dá, com Jami C. Seguindo depois com Insensato, com os Solarce Brothers. E fechando esse passeio pela produção house made in Brasil, tivemos Sea Line Woman, de Nina Simone, em remix de Mochaque.

Nessa reta final, a gente escutou primeiro Messi, sabe-se lá por quê, homenageado por João Brasil, Marizander e Jararaca Sound System. Depois veio Ponto de Areia, mais uma do próximo álbum do músico e produtor Fábio Santana, Copa Astral, que sai em setembro pelo selo Joutro Mundo. É uma exclusiva do Trem Azul. E fechamos com Uma Curva no Tempo ao som de 5 anos, um balanço estilo Black Hill com Miguel de Deus. Essa música faz parte do álbum Black Soul Brothers, que foi lançado em 1977 e continua bem atual. E é isso. Chegamos ao ponto final de mais uma edição do Trem Azul, passeio pelos novos caminhos da música brasileira aqui na Oxigênio. Lembrando que o programa agora tem reprise aos sábados às 5 horas. Espero que tenham curtido a viagem, muito obrigado pela companhia e continuem respirando a rádio agora com Echo Plate, que vem a seguir repleto de encantos jamaicanos. Semana que vem tem mais trem. Valeu!

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Olá, sejam bem-vindos ao Echo Plate, um programa semanal dedicado ao reggae e ao dub aqui no Oxigênio. Eu sou o Ernesto Honesto e durante a próxima hora vamos fazer uma viagem pelo reggae e pelo dub e também pela minha coleção de discos. Arrancamos com Errol Walker, In These Times, produzido em 1977 pelo Lee Perry na Black

O som inconfundível do Lee Perry na Black Ark. Mantemo-nos na Jamaica, desta feita Prince Allah com Heaven Is My Roof.

Seguimos com um clássico, Cultural Roots com World of Illusion, retirado do álbum Drift Away from Evil de 1982.

Umas décadas mais tarde, Kibir Lahamlak agarra na mesma melodia e grava World of Ilodica.

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1: E para quem nos sintonizou agora, estão a ouvir o Echo Plate, um programa semanal dedicado ao reggae e ao dub aqui no Oxigênio. Entretanto, gostava de vos fazer um convite já para este sábado, dia 13 de junho, em que vamos fazer a festa de despedida do Gerações Skate Bar. Foram 10 anos de trabalho e para marcar e celebrar este adeus, vamos montar o nosso sistema de som completo para uma sessão a solo de 6 horas ao ar livre. Por isso, aproveitem, vai ser um dia diferente em frente ao mar, com música a ser tocada por um sistema de som e uma skate jam. Entrada livre, das 4 às 10, já este sábado, no skatepark das Gerações, em São João de Estoril. Entretanto, já no giradiscos, Martin Campbell com Who Can We Run To?

para quem tem dificuldade em ouvir-nos em direto, lembrem-se que estamos disponíveis também em podcast através do Podbean. E podem sempre falar connosco através do Instagram de Simply Rocker Sound System. Continuamos com UK Principle e o tema Ja Rule. O UK Principle foi uma das vozes que nos abandonou durante a pandemia. Aleluia!

A próxima música é um clássico em praticamente todas as festas de Sound System à volta do mundo. Prince David com His Foundation, produção de Mon Bessa.

seguida um feliz encontro entre três músicos, Yabayu, Mad Professor e Black Steel, in Ariwa Studios, com o tema Steppa Corner. 80s Digital Style.

Fico sempre com a sensação que o programa dura cada vez menos tempo. Vai ser com os Vibronics que fechamos o programa desta semana. Espero que tenham gostado. Lembrem-se que estamos de volta para a semana, à mesma hora e na mesma frequência. Entretanto, não se acanhem, falem connosco através do Instagram de Simply Rocker Sound System. E não se esqueçam que este sábado vamos estar com o Sound System completo na rua, no Skatepark das Gerações, das 4 às 10 da noite, para uma sessão de 6 horas da Fundação até ao Dub, feito hoje. Fechamos então com Vibronics e Michael Prophet, Searching for Jah.

Eu sei que não é hábito na rádio, mas era impossível tocar esta música sem fazer um pull-up. Vibronix e Michael Prophet, Searching for Jah. Vemo-nos no sábado.

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3: 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Para quem não ouviu antes, pode sempre ouvir depois. 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Por isso, um abraço, até à próxima. 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
1: Essenciais, a dose diária de nutrientes sonoros, recomendada pela Oxigênio. Os discos e as novidades mais importantes da semana, de segunda à sexta-feira, em 102.6. O músico britânico Archie Fairhurst grava como Romer. Inspirou-se no nome e na obra do artista plástico Romer Bearden, muito à conta da atitude estética das colagens e do fascínio pela cultura afro-americana. Tal como o artista plástico, o músico britânico aplica as técnicas de corte, costura e colagem nos seus discos. Romer está de volta com o single Computer Love, um olhar nostálgico sobre um futuro distópico e a nossa relação obsessiva com a tecnologia. 4 anos após o sucesso de Fantasy, o aclamado produtor e DJ britânico regressa com o primeiro avanço do álbum Oblivion, a editar a 26 de setembro. Em Computer Love, Romer mistura trip-hop abstrato com sintetizadores distorcidos. O tema junta o melhor do seu percurso, o uso criativo de samples, desta vez retirados de documentários antigos, e a atmosfera sombria de trabalhos anteriores, que revelam uma nova e fascinante maturidade musical. Segundo o próprio artista, o single explora de uma forma melancólica o amor atrás de um ecrã. Num futuro onde a nossa dependência tecnológica ameaça transformar o calor das relações humanas numa vaga recordação. Nos essenciais da Oxigênio, Romer e o novo single Computer Love.

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